0: City。
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2: 21 horas e 6 minutos.

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1: 21 horas e 20 minutos.

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3: 21 horas e 26 minutos.

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3: 21 horas e 35 minutos.

0: Matheus e Matias.
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3: 21 horas e 50 minutos.

0: gente agora os Cowboys da Viola, de Paulo e Paulino.
1: Obrigado.

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3: 21 horas e 56 minutos.

0: Porque é assim, aqui só gosta que não presta às vezes, né?
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3: 22 horas e 2 minutos.

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2: 22 horas e 15 minutos.

0: Que Deus te abençoe, que o Eterno te dê saúde, te dê paz. Muito obrigado. Que a paz esteja com você.
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2: Vinte e duas horas e 21 minutos.

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2: Vinte e duas horas e 28 minutos.

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3: Vinte e duas horas e 36 minutos.
4: Vanessa Camargo! Maravilhoso!

0: funcionando.
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2: 22 horas e 45 minutos.

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3: 22 horas e 51 minutos.

0: Fala, meu parceiro, e pra cantar com a gente, a dupla mais sertaneja desse Brasil, rapaz.
1: Chega pra cá, Jatson.
0: Faz barulho.

0: Bij de Fabrizio.
1: Israël Ronda!
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7: 22 horas e 57 minutos.
0: Essa aqui é o seguinte, ó.

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1: 23 horas e 3 minutos.

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2: 23 horas e 24 minutos.

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2: 23 horas e 38 minutos.

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2: 23 horas e 46 minutos.

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0: salva de palmas é Neto e Cristiano.
1: Escolho esse.
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4: 23 horas e 52 minutos.

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2: 23 horas e 58 minutos.

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0: Eu amo vocês demais.
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1: Sejam bem-vindos ao nosso show. Obrigado por tudo, obrigado pela presença de cada um de vocês. E seja o que Deus quiser, viu, gente? Vamos lá!

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0: Obrigado, meus amigos.
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0: Gomes, esse é o nome dele.
1: Obrigado,
2: Gustavo. Bebê.
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0: besta, trem.
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0: Leilão. Já tá melhorando as coisas, né, cara? Graças
1: aí,
0: a Deus.
1: Cara, graças a Deus.
0: Tá melhorando pra você e piorando pra mim, filho.
1: É.
0: Tô perdendo minhas manhãs, muito graças a Deus. Puta que pariu.
1: Nossa Senhora.
0: Pô, canta aí que eu vou beber aqui, cara. Canta aí. Canta
1: lá.
0: Canta aqui, ela, seu que estourou.
1: Não deixa eu tomar, meu amigo.
0: Cachaça, rudos infernos.

0: Só parei.
1: Só um golinho mesmo.
0: Agora acaba a música, só.

0: Obrigado.
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0: Obrigado.
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0: Obrigado. Valeu demais.
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0: Hashtag Vitor Hugo, Belândia! Tudo bem com vocês aí?
1: Cara, vocês querem matar nós.
2: Cara, o que, que vocês fazem com a gente? Cara? Não sabia, não sabia, não sabia mesmo que isso aqui ia acontecer. Não sabia. Só tenho que agradecer a vocês dois, velho.
0: Esses dois merecem demais. Já ajudou muito o Henrique e o Juliano. E seria injusto a nossa parte não estar presente aqui hoje. Tamo junto sempre, velho.
2: Agora vamos fazer ela de novo?
0: Eles não sabiam que a gente ia estar aqui. Eles não sabiam, é totalmente surpresa pra eles. Quero agradecer a Nájila, que ajudou a gente a contar essa mentirinha assim.
2: Tinha um dedo dela?
0: A gente correu bastante.
2: Correu muito.
0: E deu
2: muito.
0: Certo.
2: Cara,
0: feliz de estar aqui com vocês, viu?
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0: Boa noite, São Paulo!
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0: Obrigado pelo convite, meninos.
1: Meu Deus do céu.
2: Gente,
1: muito obrigado. Agora, sem palavras, viu?
2: Vocês já bateram muitas palmas, mas a gente precisa muito que vocês batam palmas muito forte para Rio Negro e Solimões.
3: Valeu, galera. Salve de paz, meninos. Obrigado Solimões. Pela confiança.
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0: porque ela e não eu.
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0: nunca imaginava. Te prometo, meu amor.
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0: Muito obrigado, muito obrigado.
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0: Obrigado.
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3: Não deu certo comigo, não dá certo com ninguém. Simbora, sim. Para, sim.

0: Teco do Gustavo Lima.
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0: sobre isso, gente. Aprendeu? Quem tá aprendendo sou eu.
1: Zezé de Camargo, senhoras e senhores.
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0: Brasil.
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1: 6 horas e 5 minutos.

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1: Seis horas e 12 minutos.

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4: 6:16.
5: Essa é boa demais, viu? Hoje eu tenho que gastar meus 10 reais, rapaz. Que puxou lá demais.
6: Eu não tenho isso.
5: Não tem, não? A beber tudo de piga. Sabe comigo, senhor, vai.

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1: 6 horas e 20 minutos.

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2: 6 horas
3: e 23 minutos.

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5: Seis horas e 32 minutos.
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2: 6 horas e 35 minutos.

6 horas e 40 minutos.

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3: 6 horas e 43 minutos.

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4: Seis horas e 48 minutos.
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2: 6 horas
3: e 51 minutos.

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2: 6 horas e 55 minutos.

0: E será que o do Del Vecchio viu na Marília Mendonça?
1: Amor, tudo, tudo. Minha linda.
0: Valeu, querido.
1: Minha amiga, parceira de sempre.
0: Tamo junto, tá ficando lindo, viu?
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2: 7:02.
3: Quem souber lá em casa?

0: América One.
1: Valeu, moça.
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3: 7 horas e 10 minutos.

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5: 7 horas
6: e 19 minutos.

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2: 7:23.
3: Na gaita Diego.
4: Emociona, Diego.
3: Na voz Matheus. Em breve.
4: Junto com o Fred e Fabrício.

7 horas e 29 minutos.

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1: 7 horas e 33 minutos.

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3: 7 horas e 39 minutos.

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1: 7 horas
2: e 42 minutos.

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1: 7 horas
2: e 46 minutos.

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1: 7 horas
2: e 49 minutos.

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3: 7 horas
4: e 52 minutos.

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2: Oito horas e um minuto.

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3: 8 horas e 9 minutos.

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3: 8 horas e 13 minutos.

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6: 8:17.
7: Tem coisas na vida da gente que é melhor nem perguntar. Quem pergunta o que quer, às vezes escuta o que não quer, viu?

0: moda chonada, hein?
1: Vou dar um conselho pra vocês.
0: Pergunta não, viu? Vamos ficar quietinhos? Se perguntar, pensa, ouvir uma resposta dessa?
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3: 8:20.
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6: 8 horas e 25 minutos.

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2: 8 horas e 29 minutos.

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8: 8 horas
9: e 40 minutos.

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1: Oito horas e 44 minutos.
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2: Muito bem, bom dia, bom dia, bom dia, gente, bom dia, oi! E aí? Olha eu aqui de volta na Nossa Terra FM ao vivo, nesta quarta-feira. E que quarta-feira, hein, rapaziada? Né, ontem, segunda e terça tava maravilhoso, né? Tava muito bom aí, aquele sol. Mas a quarta-feira voltou e trouxe aí a chuva de volta, né? Trouxe a chuva aqui pra nossa região. Eu e a Luísa campeã. É, hoje vai ter brinquedo da escola, hoje é dia de brinquedo da escola, a Luísa tá me informando aqui já, né? Tá junto comigo aqui. Acorda cedo essa menina é esperta demais. Mas tamo aí com você nesta quarta-feira, como eu disse, chuvosa aqui na nossa região, né? Amanheceu aí nublado, aquelas pancadas, aqueles trovões, né? Mas tinha na previsão chuva pra hoje, tinha sim. Então tá aí, vamos nessa, gente, dessa quarta-feira com muita música, muita alegria. Você participando comigo por aqui também, mandando teu recado através do 429-9854-0097. 429-9854-0097 é o WhatsApp aqui da nossa TFM, pra você mandar o teu recado pra participar comigo. Já manda aí no WhatsApp do Vitinho o teu bom dia também, no nosso Facebook, galera do Face, sejam bem-vindos também, galera do aplicativo da nossa TFM, aí na Rádio Net, Rádio Todo o Brasil. Alexa, bom dia pra todo mundo, obrigado pela companhia, pelo carinho. Nós estamos aí na quarta-feira, dia 29 de julho de 2026. Dia 29 de julho, mais um encontro marcado no ar com você. E as melhores músicas rolando por aqui, previsões do horóscopo do dia e a sua participação e os nossos anúncios também. Dica de economia, sempre você bem informado aqui na nossa Terra FM. Faltam 10 para as 9, seja bem-vindo. Estamos aí em mais um encontro marcado. E a sua participação e os nossos anúncios.

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1: Diego Vitor Hugo, olha ela ligando de novo.

0: aqui na nossa TRFM, tá aí a Vini, Vini, Diego e Vitor Hugo, sua escolha. E aí, César Menotti, Fabiano, com Ana Castela, Eu Sem Você Não Dá. São 8h56, 4 para as 9 da manhã.
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9: Aquele abraço.
0: Aquele abraço. Aquele abraço. Bom dia. Bom dia. Se ligando comigo aí na nossa Terra FM. A galerinha aí chegando comigo. Bom dia pra você. E aí, como é que tá na tua região? Me conta aí. Como é que tá o tempo por aí? Aqui choveu. Aqui choveu. Aqui choveu, né? Então, aí tá chovendo também? É. Aqui tá chovendo. É. Então, e aí, me conta como tá a tua manhã também, tá? Pode mandar o teu recado aqui pra gente. É, tá bom? Isso, espera um pouquinho, já vamos continuar a historinha, tá bom, Luiz? Eu quero mandar um abraço aqui pra Loia. Alô, Loia, como é que tá você, Loia? Bom dia, Loia, obrigado aí pela audiência. Bom dia também pra Ana, uma ótima quarta-feira pra todo mundo de Pitanga. Obrigado, Ana, pra vocês também do Pontal do Paraná, bom dia! Horas da manhã, são 9 horas. É pra Ana B. Ana B, mandar um abraço pra Ana B também, vamos mandar, então vamos mandar. É Ana Beatriz, professora Beatriz também, um abraço aqui da Luísa que tá mandando aqui, tá bom? 9 horas da manhã, já tem as previsões do horóscopo do dia. É, a hora passa, é 9 da manhã.
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0: É o Felipe o Falcão na nossa manhã, prisioneiro também. O Sorriso Maroto com o Diego Vitor Hugo, Cardarço, 9 horas 8 minutos.
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Vamos lá, gente, 9 horas e 11 minutos, 9 e 11 na nossa TFM. Baixou o aplicativo aí? Então tá tranquilo para ouvir a gente, acompanhar todos os dias. Não vai perder nada aqui da nossa programação, com o aplicativo na sua mão, né? Também pelo site, pelo nosso Facebook, a galera aí acompanhando o programa juntinho. Obrigado, você que acessa através do status também do nosso WhatsApp. Muito obrigado, obrigado mesmo, tá? Quero mandar um abraço aqui pra Mariazinha Show, você tá ligado comigo. Alô, Jelly, o Augusto Eurk, ali, o Lima, bom dia pra você também. Bom dia pro meu amigo Gustavo, pesada toda da Bittencourt, pré-fabricados e pré-moldados, do ladinho do Café Maria, vem aí, entregando barracões e casas pré-fabricadas em Pitanga em toda a região, projeto e execução do projeto. Também a Luana que tá me ouvindo, bom dia pro Devan. Alô, Paty, bom dia pra você, pra Natália, pessoal lá de Campo Mourão, pessoal de Apucarana, que se ligam comigo, bom dia. Alô, Julie, Vilmar, também Eduardo aí do Parque São Basílio, e ainda o Iago José tá curtindo o programa, o Daniel também, a Marlene. Alô, Ivanês, pessoal de Santa Maria do Oeste, o Odaí, o Igor, o Flávio, também a Jaine. E Reinaldo, Santa Maria, Reinaldo, bom dia pra você também, obrigado aí pela audiência. Santista, né, rapaz? Santista, gente boa. E o Santos ontem, hein? Coisa, rapaz, ganhou pela Sul-Americana, time da Venezuela, fraquíssimo. E o Santos ganhou de 3-1, 3-2. Eu não lembro bem o placar do jogo, mas tomou um gol, rapaz, eu vou te contar, né? Menos de um minuto de jogo, conseguiu tomar um gol. Menos de um minuto. Cara, que loucura, né? Mas ganhou. Aí, ó, não tinha como perder, tá louco, né? Ganharam fora de casa e perder em casa, aí, né? Pô, larga a mão. Mas ganharam, rapaz, o sufoco. É, 9-12, bom dia também para o meu amigo Fernandinho, tá me ouvindo aí, Fernandinho? Ó, abraço pra você, o Daírda Nicole também tá na escuta do programa, bom dia pra vocês, confirmando a audiência por aqui e muita gente chegando aqui na nossa programação na manhã desta quarta-feira já, quarta-feira, hein? Quarta-feira. E aí, bom dia, Vitor, Mato Grosso, tá um sol pra cada um, manda um abraço pra nós aí, rapaz. Ei, Kiel, tá no Mato Grosso, Kiel, tá doido, rapaz? O homem tá andando, hein? O homem tá andando, hein? De São José dos Campos, São Paulo, tá aí, no Mato Grosso do Sul, Mato Grosso do Sul, rapaz. E aqui ele mandou, um vídeo pra provar que tá muito sol por lá, né? Muito sol realmente no Mato Grosso do Sul, né? E aqui, enquanto Pitanga, nós estamos aí, com chuva, né? Chuva. É, como é que é o São Mato Grosso do Sul? É São Gabriel do Oeste. Mandou aqui pra mim a localização, inclusive, né? Valeu, Kiel. Forte abraço. Bom trabalho, boa viagem. Né? Caminhoneiro tá nas estradas do nosso Brasilzão aí e dando carona pra gente. Maravilha. Tá lá em Mato Grosso do Sul. Acho que tá muito sol por lá, rapaz. Muito sol por lá. Meu amigo, meu irmão Orlando Simão também tá aí chegando junto na nossa programação. E o cavalo, como é que tá aí? Mandar pra ele aquela, como é que é, do Paulinho Mussolini, meu cavalo eu não vendo, né? Não adianta, tá igual aquela no, né, que a minha gaita eu não vendo, aqui tem meu cavalo eu não vendo, e o Orlando tá nessa. Bom dia, meu irmão, confirmando a audiência, forte abraço pra você, Orlando. Ei, Orlando, hein, amigão nosso, tá de Curitiba, locutor, rapaz, de altíssima qualidade, e amigo nosso, né, de muitos anos, de longa data aí. Orlando, uma quarta-feira maravilhosa pra você também. Como é que tá aí a Curitiba? Como é que tá a nossa capital aí? Tá chovendo? Tá chovendo por aí ou não? Aqui tá chovendo. Beleza? 9 horas e 14 minutos. Bom dia pra todo mundo aí. Obrigado pela audiência. Segue sempre ouvindo as melhores aqui na nossa TRFM.

0: Eu não sou, rapaz, não sou terapia, não sou terapia. Pra você, música bonita aí, é sucesso, é um novo sucesso que você curtiu comigo aqui na nossa terra FM de Danilo e Davi, né? Eu não sou terapia. Também, é claro, tem mais, sempre muito mais música pra você. Alana Macedo, 12 cartas, né? Uma por mês pra não dar barda, né? 9h21. 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
6: Bem aqui, né? Bem aqui na nossa Terra FM as melhores músicas. E Orlando Simões, que Curitiba tá um sol lindo, rapaz. É, aqui Pitanga tá brusco, hein? Brusco, chuva. E o sol teve lindão por aqui ontem, né? Mas fique tranquilo, Orlando, daqui a pouco nós estamos mandando um pouco de chuva pra vocês aí, tá? Vai chegar, fica sossegado, tá?
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6: 9h25, vou trazer as primeiras previsões do horóscopo do dia. 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Então vamos lá, trazendo pra você aqui na nossa FM as primeiras previsões do horóscopo do dia na manhã desta quarta-feira, 29 de julho.
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9: Agora as previsões para Áries, Touro e Gêmeos.
10: Signo de Áries. Nascidos entre 21 de março a 20 de abril.
11: Áries, o dia pode ser desafiador nas amizades com possíveis estresses e conflitos. Se afastar um pouco e ser mais reservado pode suavizar a situação. No amor, a chance de uma coragem especial para lidar com questões delicadas e renovar os sentimentos. Nos estudos, não deixe os conflitos tirarem o foco.
9: Signo de Touro.
10: Nascidos entre 21 de abril a 21 de maio.
11: Touro, a quarta reserva uma rotina escolar desafiadora. Conflitos podem aparecer, então mantenha calma. Em casa, melhor não misturar com os estudos. No amor, trate o crush com carinho e sinceridade. Nas amizades, podem surgir trocas intensas. Aproveite!
9: Signo de Gêmeos.
10: Nascidos entre 22 de maio a 21 de junho.
11: Gêmeos, o céu indica dilemas na rotina que podem testar a autoconfiança. Guarde seus princípios em mente, mas não fique preso a eles. Nos estudos, adapte-se com mente aberta. No amor, comportamento mais cauteloso é uma boa pedida. Nas amizades, mantenha o equilíbrio.
9: Já já voltamos com as previsões para Câncer, Leão e Virgem.
6: Daqui a pouco eu trago mais previsões do horóscopo do dia para você aqui na nossa Terra FM. 9h27, 9 horas 27 minutos. E vamos dar música aqui. Pô, vamos lá. Essa aqui vai pra você, Maria Helena. Abraço, bom dia. Bom dia pra Claudete de Farias também. Tô ouvindo o Vitinha. A Claudete tá ligada comigo. As duas Claudetes ouvindo o Vitinha aí, né? Isso, a Evelyn. A Mayara Pereira também. Alô, pessoal da Rosão, bom dia. A Luana dos Anjos, a Rose, o Wagner. Alô, Jéssica, Claudinei. Marinaldo, bom dia, meu amigo Marinaldo. Tudo beleza, Marinaldo? Alô, Matheus. Alô, Hudson. Bom dia também pra Lê, Jaque. Alô, Marco, pessoal do Palmital, né? Palmital. Alô, Mato Rico. Galera aí do Mato Rico, Claudinei, Inês. Também bom dia pro meu amigo Sassá. O Sassá é inglês, né? 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Demais, é 9h28, e o seu sucesso acontece aqui na nossa Terra FM na manhã desta quarta-feira. Bom dia!

0: Edson e Hudson, modão, rapaz, não tem negócio. Modão é sempre modão, né? E também Otávio Augusto e Gabriel vivendo longe do meu bem. Quem chorou? Quem chorou foi eu. Hora certa, 9h35.
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0: Essa é a sua rádio, a nossa TRFM, é nossa, né? A nossa TRFM. Bom dia aí pro meu amigo. Alô, meus amigos da Marmoraria Granarte. Como é que tá aí, Beto? Tudo bem, Beto? E também o Cassiano, né? Pessoal da Marmoraria Granarte. Bom dia pra vocês, bom trabalho aí, obrigado pela companhia. 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Meu bom dia pro pessoal da Casa Rural e também, né, agradecer a audiência de vocês aí da Pangeia. Vamos trazer mais previsões do horóscopo do dia, 9h40, faltam 20 minutos para as 10 horas da manhã, 20 para as 10. 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
5: Agora, as previsões para Câncer, Leão e Virgem. Signo de Câncer.
6: Nascidos entre 22 de junho a 22 de julho.
8: Câncer, o céu aponta que pode ser hora de rever prioridades e fazer ajustes nas áreas íntimas e materiais. Abertura para o diálogo é essencial. A vida amorosa pede cuidado e equilíbrio. Dedique-se ao relacionamento com serenidade e comprometimento, evitando atritos.
5: Signo de Leão.
6: Nascidos entre 23 de julho a 22 de agosto.
8: Leão, o dia pode ser desafiador com os nervos à flor da pele. Pratique diplomacia e adaptabilidade. No amor, a vibe é de cumplicidade e decisões contidas. Com os amigos, mantenha a paciência. Na escola, foco no bem-estar e equilíbrio nos estudos.
5: Signo de Virgem.
6: Nascidos entre 23 de agosto a 22 de setembro.
8: Virgem, uma onda de estresse e cansaço pode mexer com a saúde. O momento pede autocuidado para não deixar o pique cair. No amor, as necessidades afetivas pedem atenção. Fortaleça os sentimentos mesmo que pareça estranho. Perder um pouco o controle do romance não é o fim do mundo. Pode te ajudar a entender melhor o que está rolando.
5: Já já voltamos com as previsões para Libra, Escorpião e Sagitário.
0: Tá certo, daqui a pouco tem mais previsões do horóscopo do dia, 9h41. 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Tem mais música boa no programa, tem mais música boa no programa chegando aqui pra Adriana, pra Jéssica Biro. Alô, alô, alô, tudo bem? Meu amigo Valdir Penteado, confirmando a audiência aí. Ô, Maju! Ô, Maju, um abraço pra você também, obrigado. Quero mandar um abraço, pessoal, em Colégio Objetivo JP em Pitanga, curtindo a nossa TRFM 943.

0: Henrique Juliano, excesso de falta. Fido e Jeca com Rio Negro e Solimões. Vai que bate um vento. 9h40. Faltam 9h48, né? Faltam 12 minutos para as 10 da manhã.
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0: 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Na melhor programação pra você na manhã dessa quarta-feira, 9h50. E falta aí 10 para as 10. 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

0: 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Orlando Simões quer pra deixar a chuva aqui em Pitanga só, tá louco, pai? Mas nós queremos compartilhar. É, vamos compartilhar essa chuva aqui, ó. Compartilhar com o restante do Paranazão aí, né? Orlando, valeu, abraço. Também quero mandar um abraço aqui pra Matilde Pupilo. Bom dia, Vitor, tudo bem com você? Tudo bem comigo, Matilde, bom dia pra você, obrigado pelo carinho. E vamos lá trazendo mais previsões do horóscopo do dia no oferecimento aqui da Farma e Farma Popular.
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2: Agora, as previsões para Libra, Escorpião e Sagitário. Signo de Libra.
1: Nascidos entre 23 de setembro a 23 de outubro.
3: Libra, o astral aponta instabilidades emocionais, especialmente nas amizades. Tente relaxar e manter as emoções equilibradas para evitar conflitos. No amor, valorize o sentimento entre vocês mesmo se rolar alguma treta. Nos estudos, prudência e paciência são as palavras do dia. Boa sorte!
2: Signo de Escorpião.
1: Nascidos entre 24 de outubro a 22 de novembro.
3: Escorpião, a lua cheia pode trazer momentos de tensão. Desafios na família pedem diplomacia e disposição para ouvir. No amor, mantenha a calma mesmo quando as coisas estremecerem. A lua dá aquele empurrãozinho para tomar iniciativas no coração. Proteja seus sentimentos.
2: Signo de Sagitário.
1: Nascidos entre 23 de novembro a 22 de dezembro.
3: Sagitário, não é hora de provocar discussões, especialmente em temas polêmicos. Concentre-se nos estudos e mantenha o equilíbrio. No amor, a sensibilidade está em alta. Cuide das emoções e traga harmonia à relação. Com as amigas, menos é mais. A calma traz melhores resultados.
2: Já já voltamos com as previsões para Capricórnio, Aquário e Peixes.
0: Então tá certo, daqui a pouquinho tem mais. Daqui a pouco tem mais previsões para você aqui na nossa Terra FM. Agora são 9 horas e 54 minutos. 9 e 54, faltam 6 para as 10 da manhã. 6 para as 10, e o tempo passa, né, rapaz? Passa muito rápido o tempo aí, ó. Se você não mandou alô, não mandou alô pro Vitinho ainda, o que, que vai acontecer? Não era tempo, né? Não era tempo. Deixa eu ver aqui. O Mário, né? O Mário, meu amigo Mário Sabão, já tá na escuta também, tá confirmando a audiência aqui. Tem áudio do Mário. Mário, me diga lá, Mário. O Mário anda sumido no mapa, tá apurada a coisa, hein, Mário? Fala aí, Mário, bom dia.
4: Tudo bem
0: com você, Mário? Tudo tranquilo?
4: Ô, Vitor Filho, ontem eu trabalhei até 2h30 da madrugada, cara.
0: Louco?
4: Daí eu já me levantei pra ir cuidar das galinhas, mas daí começou aquela trovoada e chuva forte e relâmpago.
0: Bicho pegando.
4: Deixei as galinhas passar fome um pouco, não dá coragem de ir lá, né? Pra trás. Pegou de morrer eletrocutado lá pra trás.
0: Então a galinha tem que
4: agora
0: ter paciência.
4: Agora eu tô embaixo das cobertas, que descansandinho, né? Porque essa ontem a jornada foi muito grande. Eu não vou pedir música hoje, mas você mande uma modona raiz pra nós aí daqui a pouco.
0: Já, vou mandar já, eu sei que vocês os modão que você gosta aí. Beleza? Capricha aí, Mário. Aumenta aí o som, Mário. É isso, o Mário tá lá. Várias coberturas, mas claro, trabalhou até as duas horas. Não é ontem, trabalhou até hoje, 2h da manhã, pai. Você tá doido, moleque? Ô, Mário, um abraço, amigão. Obrigado pela audiência. E já que você pediu um modão caprichado, aquele estilo que o Mário gosta, 5 pras 10 da manhã.

0: É modão, rapaz, é chonada, mas é chonada demais, né? Salim, Zé Marco, dizem que homem não chora. Ei, Mário, viu? Aqui assim, pediu, ouviu. Agora são 10 da manhã. 10 da manhã, vamos para as últimas previsões? As últimas previsões do horóscopo do dia, aqui na nossa terra FM, oferecimento da Farma e Farma Popular.
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1: Confira seu signo.
2: Agora, as previsões para Capricórnio, Aquário e Peixes. Signo de Capricórnio.
3: Nascidos entre 22 de dezembro a 20 de janeiro.
4: Capricórnio, a lua cheia e Plutão na área material podem trazer surpresas no planejamento. Fique de olho. Nas amizades, equilíbrio é essencial. No amor, sentimentos fortes pedem coragem e atenção. Mantenha calma antes de tomar decisões sobre o crush. Nos estudos, foco é a chave.
2: Signo de Aquários.
3: Nascidos entre 21 de janeiro a 20 de fevereiro.
4: Aquário, a lua encontrando Plutão no seu signo pode trazer momentos mais intensos. Calma e equilíbrio são seus melhores amigos. No amor, firmeza mantém a harmonia com o crush. Com o coração sincero, a sintonia só melhora. Nas amizades, menos estresse é o caminho. Nos estudos, não deixe as emoções afetarem o foco.
2: Signo de Peixes.
3: Nascidos entre 21 de fevereiro a 20 de março.
4: Peixes, emoções intensas podem mexer com a rotina na escola. Mantenha a calma, ok? No amor, é um bom momento para uma conversa sincera com o crush e resolver qualquer probleminha. Nas amizades, tudo tranquilo. Dedique tempo para as pessoas queridas. Nos estudos, vai dar tudo certo.
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0: Aí acompanhamos as previsões do horóscopo do dia no oferecimento que da Farma e Farma Popular. Veja só, né? Acabando, né? Acabando aqui o programa. 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Bom dia, acabou aqui o horóscopo do dia, né? Tá acabando também aqui o programa. Quero mandar um abraço pra Elisângela, pro Gilmar. Alô, Gilmar, alô, Atalício também, o Maicon, o Matheus Henrique. Isso, pessoal da Brasil Sul de Pitanga. Alô, Carol, alô, Juliana, alô, Pimenta. Bom dia pro Rodinei Lourenço, Marli. Obrigado por você estar com a gente na manhã, nossa manhã de quarta-feira, né? Mário Savão falando aqui, que furacão no Rio Grande do Sul, né? Furacão no Rio Grande do Sul, vendaval, vento forte demais. É o clima, né? O clima tá diferenciado, rapaz, né? Agora o Rio Grande do Sul vem sofrendo todos os anos aí com esses vendavais, com furacões, que não tinha, não existia aqui na nossa região, agora tá aí todo ano acontecendo. Enquanto aqui, furacões, ventos, no Japão, terremoto, Venezuela, teve terremoto esses dias atrás aí, e agora também na Espanha, né? Na Espanha lá, divisa, se não me engano, com a França, também muito fogo, né? Fogo, fogo, mas fogo, rapaz, que os homens não vencem, né? E formam-se nuvens, ontem eu vi falando aí de nuvens de fogo, já ouviu falar? É, as nuvens se formam com a fumaça e dentro dessas nuvens se carregam lá, com a umidade se transforma em raio e ali volta o raio para a terra, incendiando ainda mais e os bombeiros não estão tendo como controlar esse fogo, né? Então você vê a revolta aí da natureza com o nosso descaso com ela, né? Não cuidamos aí da natureza, muita poluição, desmatamento, e aí a cobrança chega, né? Pode ter certeza que a cobrança chega, e tá chegando, né? E tá chegando, nós estamos vendo aí essa mudança do tempo. Clima mudando diariamente, um inverno meio fora de época, o verão muito forte, né? Tá desregulando realmente aí o nosso planeta. E muita gente não percebe, não vê, não quer ver, né? Fazer o quê, né, Mário? Mas tá aí. Obrigado a você pela audiência e o Orlando Simão. Orlando falou, eita, deu certo, você mandou, vai chegar do nada o tempo. Ele tava falando que tava muito sol lá em Curitiba, né? É, rapaz, ele tava, né? Porque agora se mudou, já ficou o tempo carrancudo, já mudou tudo lá, viu? Mudou tudo. Rapaz, você não sabe da nossa moral aqui com São Pedro, né? Eu falei que eu ia mandar chuva pra você aí, né? eu falei que eu ia mandar chuva aqui no Pitanga aí pra Curitiba. Mas estamos com um pouquinho de moral com São Pedro, rapaz. Chegou ligeiro, então. Já mudou o tempo aí, Orlando. Um abraço. Obrigado pela audiência de vocês. Eu volto à tarde a partir das 5h30 da tarde. Voltaremos aqui com você no Batidão da Nossa Terra, no melhor da música sertaneja, também da boa música gaúcha. Agradecer a todos vocês. E vamos para a última, para fechar o nosso programa desta quarta-feira, 10h04. Alô, Vanderlei, Jaraguá. Um abraço para você também. Obrigado pela audiência. 10h04, a última. Jadson. Era você! Valeu! Beijo! Vai, tchau, gente.
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4: 10:17.
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2: 10:24.
3: Vamos sentar.

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5: Dez horas e 32 minutos.

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4: Dez horas e 46 minutos.

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3: 10 horas e 52 minutos.

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2: 10:59.
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1: 11 horas e 5 minutos.

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5: 11 horas e 15 minutos.

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2: 11 horas e 20 minutos.
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6: 11 horas e 28 minutos.

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1: 11 horas e 35 minutos.

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5: 11 horas e 41 minutos.

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4: 11 horas
5: e 48 minutos.

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3: 11 horas e 58 minutos.

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6: 12:16.
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8: Pode sair falando mal de mim.

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0: 12 horas e 23 minutos.

0: Ó, que dó, né? Das criancinhas.
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6: Doze horas e 31 minutos.

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5: Doze horas e 47 minutos.

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2: 12 horas e 53 minutos.

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6: 13 horas e 2 minutos.

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0: 13 horas e 8 minutos.

0: 이종희.
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5: 13 horas e 18 minutos.

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2: 13 horas e 24 minutos.

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4: 13:31.
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0: Alice Matias.
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3: 13 horas e 38 minutos.

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5: 13 horas e 47 minutos.

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2: 14 horas e 9 minutos.

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6: 14 horas e 18 minutos.

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4: 14 horas e 33 minutos.

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1: Então, esse é o fim.

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2: 14:39.
3: Criei um grupo

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1: Alright, os Agroboy on the road.

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4: Quatorze horas e 48 minutos.

0: Você vai precisar, viu?
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2: Quatorze horas e 54 minutos.

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7: Quinze horas e 3 minutos.

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2: 15 horas e 9 minutos.

0: Muito obrigado.
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7: 15 horas e 16 minutos.

0: 11:23.
1: Tem coisa que é melhor a gente nem ver. É.

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3: 15 horas e 32 minutos.

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2: 15 horas e 39 minutos.

0: Hugo e Guilherme. Senhoras e senhores, Hugo e Guilherme, bebezada.
1: Muito obrigado.
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5: 15 horas e 46 minutos.
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3: 15 horas e 53 minutos.

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4: 16 horas em ponto.

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4: 16 horas e 14 minutos.

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2: 16 horas e 21 minutos.

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3: 16 horas e 29 minutos.

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1: Dezesseis horas e 36 minutos.

0: Como que substitui? Faz barulho, São Paulo!
1: Coisa linda, gente!
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4: 16 horas e 50 minutos.

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3: 16 horas e 58 minutos.

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2: 17 horas e 5 minutos.

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1: 17:34.
2: Pra todo mundo que já esteve envolvidão uma vez na vida, assim.

0: pras cabeça. 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
1: Esqueça.
0: Obrigado, gente.
1: Luan Santana.
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3: 17 horas e 40 minutos.

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4: 17 horas e 47 minutos.

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4: 17 horas e 54 minutos.

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6:01. Já boa noite, né? Boa noite pra você. Boa noite pra você. Se liga comigo a partir de agora, aqui pela nossa Terra FM. Estamos de volta na programação ao vivo no nosso programa. É o batidão da nossa terra com o Vitinho por aqui. E você se ligando comigo aí no Brasil, no mundão de meu Deus, através do nosso aplicativo, através da internet da nossa Terra FM aí. É, pelo site www.radionossaterrafm.com.br, através também do Facebook. Aí você também acompanha a gente, né, nos nossos contatinhos. Você que tem o contato do Vitor Filho, vai lá no WhatsApp, né? Tem lá o nosso link. Tem o link aí também no grupo da nossa TFM, pessoal do grupo da nossa TFM, para acessar o link aí para acompanhar pelo Facebook o nosso programa Batidão da Nossa Terra. Quarta-feira, dia 29 de julho de 2026. Mas porque quarta-feira, né? Que quarta-feira foi essa aqui na região central do Paraná, hein? Mas quanta chuva, quanta água num dia só, rapaz. Muita, mas muita chuva hoje aqui, né? Ouviu, agora no momento parou, né? Parou, mas tá aquela neblina, baixou a neblina na serra, hein? Baixou a neblina na serra. Então, mas tamo aí, gente, com vocês neste final de quarta-feira, com muito carinho, com muita alegria, como sempre, trazendo muita música boa pra você. O melhor da boa música gaúcha, da boa música sertaneja. Aqui vamos entreverando por aqui na nossa Terra FM, com a tua participação também junto comigo aqui no 4299854-0097. É o WhatsApp da nossa Terra FM. Pode mandar recado, pode mandar áudio, pode ligar pra gente. 4299854-0097 pra participar aqui da nossa programação e deixar ainda melhor. Vai deixar ainda melhor o programa do Vitinho da quarta-feira. 6:02, e assim nós vamos começando mais um batidão da nossa terra.

0: aqui na nossa TVM para começar só as melhores para você, né? Tá aí o Xeloqueiro, né? Xeloqueiro começando o nosso programa aqui. Essa foi para você, né? Para você que pediu uma daquela no tipo, né? Da moda velha. Chegou no programa do Vitor Filho. Também o Grupo Cordiona, Gaiteiro das Madrugadas. Olha a hora, gente, são 6 horas 10 minutos.
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0: 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Você anotou, tá anotado aí no nosso WhatsApp, 42 998 54 0097, 42 998 54 0097, pra mandar, é o recado que o Vitinho aqui na nossa TFM. Alô, boa noite, já pra mostrar aqui, já vão confirmando a audiência que o Daniel, a Elisângela, alô Vilmar, boa noite pra você, a Franciele, também pra Lorena, o Ezequiel, alô meus amigos, minhas amigas de Santa Maria do Oeste, um abraço do Vitinho, alô Lê, como é que tá você, tudo bem? Alô Jaine, obrigado aí pela companhia, tamo junto, né? Tamo junto aí, nesta quarta-feira, fechando mais uma. Alô, Milton, Wagner, a Isa Boico, lá de Tama, o Eferson Zanoni também. Alô, Ivanês, Santa Maria do Oeste, o Eduardo, o Vitor, o Léo Vitor, do Parque São Vazio. Antônio Gilberto, como é que tá? Tudo bem? Alô, Maiara, boa noite pra você, pra Josiele, também pra Maiara Pereira, Mariazinha Choma, estão aí sintonizadas. Sintonizados com o Vitinho na nossa TFM, através do nosso aplicativo, através do Facebook, aonde você está comigo. Pode contar, me conta, né? Me conta aonde você está comigo nesta quarta-feira, acompanhando aí a nossa Terra FM. Vai contando aí pra mim, vai confirmando aqui a tua audiência através do nosso aplicativo aí. Manda um WhatsApp pra nós aí. E falando nisso, deixa eu adiantar pra você aqui, né? Um abraço para Rosildo, que está escutando o programa do Vitinho. E também para o Wagner, Aparecido Candê. Alô, Wagner, um abração para você aí. 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Alô, Marcão! 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Vamos que vamos, mandando muito pro esse povão aí, todos que estão curtindo, acompanhando o nosso programa aqui na nossa Terra FM. Agora são 6 horas 15 minutos, 6 e 15, vamos nessa!

0: Fala aí, como é que tá? Tudo bem? Tudo beleza? Durval e Aladim, modão aqui na nossa TFM, Espelho Quebrado. Fiorella, Flores em Vida e Sinto Falta de Você. 6h22, alô Gabriel Piazada, produção, tá? Abraço pra vocês aí.
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5: São 6 horas e 25 minutos, 6h25, 18 horas mais 25 minutos, quarta-feira, vai indo pra fita. Meio da semana, foi embora. 19 graus aqui em Pitanga. 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Muito bem, um abraço aí pro Gustavão. Como é que tá, Gustavo? Como é que tá? Belê? Um abraço pra você, aí pro Diego, pro André, pra todo mundo aí, pro funcionário da equipe toda aí da Bittencourt. Também o Valdinei, tá me ouvindo? Valdinei Lourenço. Alô, Hudson. Alô, Edevan. Letícia Campo Morão, Paraná. Um abraço pra você, Letícia. Um abraço pro João Paulo Mendes também, o Augusto dos Anjos, o Vanderlei, lá de Jaraguá do Sul. O Vanderlei vai estar ligadinho no nosso TFM. Vanderlei, foi muita chuva hoje também, não? Que choveu demais, hein? Que choveu demais. O Josélio tá ligado com a nossa TFM também, a Adriana. Alô, Mini. Alô, Bini. Um abraço pra ti, guri. Alô, Karine, como é que tá você? Tudo bem? A Pamela Miranda, a Rose, tudo bem? Boa noite pra vocês. E agora eu vou trazer o Buenas Noites, tá? Os meus amigos aqui que estão aí ouvindo, participando também, né? E acompanhando o programa. Mas antes, porém, um comunicado, né? Antes, porém, um comunicado aqui. Meu amigo Joel Mendes, o popular Moela, meu amigo Moela, que é o nosso correspondente aí na BR-466, correspondente nossa, da nossa TFM aí, que traz as informações pra gente, duplicação na BR, né? Das paradas, aquela coisa toda aí, tá? Dentro do trabalho aí. E a Tripolândia tá avisando aí o pessoal que amanhã, dia 30, será interditado temporariamente a rodoviária. Aliás, a rodoviária é a rodovia. Rodoviária é onde nós trabalhamos, né? Não vai estar funcionando. É a rodovia. Vai estar temporariamente interditada a rodovia. Entendeu agora? Entendeu? Tá bom. E por que que vai estar? Aqui, ó, vai ter aquele desmonte de rochas com fogo controlado, rapaz. Não vai pregar muito fogo, vai ser controlado, vai ser sob controle, né? Isso. Horário, das 14 às 17 horas. Se você tem que ir para Guarapuava, vai antes. Vai antes, agiliza. E se não quer ficar parado aí na barreira, dá um jeito aí, tá? Horário das 14 às 17 horas. Entre o KM 195 e 209. Então, você que tá me ouvindo aí, primeiro ponto de detonação, esse ali próximo à entrada da Produceta. Trevo de Boaventura. Ah, tá. Lá perto da Trevo Boaventura. Beleza. O segundo ponto de detonação, KM-207, Pedreira 2, próximo à Fazenda São Luís. O terceiro ponto, KM-196, Pedreira 1, próximo ao Rio Carazinho. Porra, cara, amanhã vai ser graúdo o negócio, hein? Três pontos de detonação, hein? Ah, boa pedra, vai pra tu quando é lá. Só o pó da pedreira. Alô, Goelo, abraço, obrigado aí pela audiência, tá bom? Então evitem trafegar pela rodovia durante esse período de interdição, né? Por questões de segurança, nós estamos solicitando aí que todos fiquem atentos a este noticiário. Abraço, meu amigo Goelo, que não deixe de nos informar aqui, né? A gente passa pro pessoal que acompanha o programa aí e o pessoal agradece porque já fica orientado como é que fazem, né, pra programar as viagens aí pra região. Vamos lá, tem gente aqui de Minas Gerais querendo participar do programa, querendo dizer um boa noite pro povo aqui, contar como é que tá Minas Gerais, como é que tá aí, o que que ele quer ouvir, pra quem que ele quer mandar. É o meu amigo Rogério Matheus. Alô, Rogério, Itajubá, Minas Gerais, ouvindo a nossa terra FM.
6: Ô, Vitor Filho.
5: Oi.
6: Chega lá. Ó, manda uma música pra mim do...
5: Mando sim, rapaz.
6: Um bom gaúcho aí.
5: Ah, que todos os gaúchos são bons.
6: Gaúcho é ser pro pessoal lá do... Taquaro Sul,
5: da onde
6: o pessoal
5: mais?
6: Lá do Quinos, lá.
5: Sim.
6: Que é o Mimi lá.
5: Ah, gente boa.
6: Pra São Nelson.
5: Sim.
6: E também lá no Turvo, pra Márcia lá e o Claudemir lá no Boa Ventura de São Roque lá.
5: Sim.
6: E pro pessoal de Pitanga aí, que é meus amigos que tá aí.
5: Certo.
6: E também... oferecer pro Vicente, se ele estiver ouvindo, em São José dos Campos,
5: com
6: o pessoal
5: certeza,
6: que era daí de...
5: Não perde o programa.
6: De Pitanga também, que é da... que morava aí, né?
5: Ah, os parentes nossos.
6: Rio aí. Bandeira, que está em São José dos Campos.
5: Verdade.
6: Também oferecer para eles lá, né?
5: Vamos mandar.
6: É um... tá com uma música bem gaúcha para mim.
5: Deixa comigo aqui, rapaz. Deixa
6: eu ver. Vitor, eu tava falando no... falei um gaúcho aí, toca o do Serrano para mim.
5: Mas Deus ali, rapaz. Okay? O Serrano é do jeito que você falou mesmo, dos bons, rapaz. Dos bons. Do Serrano é dos bons, hein? Dos bons. Você pediu aqui? Aqui você não perde, que você manda, né? Pediu, ouviu, ó. Chegou. Ei, Tordinho Negro, velho. Serrano, sim.

0: Aí o Grupo Reponte, Por Amar Você. E também pedido aí dos Serranos, lá pra Minas Gerais, pro Rogério. Rogério, Tordilho Negro, 6h37.
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0: às 18h40. Tô com você, 6h40, quarta-feira.
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0: Só toca o que vale a pena, só as melhores por aqui. 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Meu amigo, minha amiga, 6 horas 42 minutos, 6h42. 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Agora são 6 horas e 43 minutos. 6h43 e o povo pede, né? O povo pede música no programa. Pede música, participa por aqui comigo. E ele que andava meio sumidão da área, não sei o que tá acontecendo com ele. Acho que é muito serviço, né? Muito apuro por demais. Mas hoje ele chega aqui pra fazer um pedido musical no programa. Cadê o homem? Tá aqui, Mário do Sabão. Diga lá, Mário.
2: Boa noite, Vitor Filho.
0: Boa noite, Mário.
2: Ô, Vitor, tô aqui fabricando.
0: Hã?
2: E ouvindo teu programa aqui.
0: Fabricando e
2: o Vitor, vou pedir um modão aí. Uma música antiga, mas muito boa.
0: Capaz.
2: Com Jacó e Jacozinho.
0: Hã?
2: E a música, e o título é Filho do Mato.
0: Filho do Mato? Filho do Mato! Ô, Marzinho, essa música. Faz hora que eu tô procurando pra você aqui, já tinha escutado o áudio aqui pra mim saber como você ia. Eu pedi, né? Mas a Filho do Mato com Jacó e Jacozinho. Não achei. Achei Filho Pródigo, Filho Ingrato, Filho Pobre, Filho Rico, Flor do Mato, não tinha filho. Aí achei com Chico Rei Paraná, pode ser? Se não for essa, depois você me corrige, me manda aí o nome certo, tá bom? Filho do Mato, vamos pagar aqui com o Chico Rei, tá mais fácil? Chico Rei Paraná pagando pedido aqui do meu amigo Mário Sabão. Se liga, vê se é essa aí, Mário. Confira aí, 6h45.

0: E a pedido do meu amigo Mário Savão, que eu acho que é essa, né, Mário? Filha do Mato, rodei com Chico Rei e Paraná 652.
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Olá, olá, olá, 6h50 e 5, faltam só 5 para as 7 horas da noite, 5 para as 7, 5 para as 7. É uma nova, creio, a nossa nova câmera no estúdio aqui. É a nova câmera no estúdio aqui, ó. Você dá uma olhada de um outro ângulo aqui, né? Nosso estúdio. Isso, tamo aí, ó. Aquele abraço para mostrar que tô acompanhando o programa do Vitinho. Nós estamos juntos aí nesta quarta-feira. E você é outra câmera aqui do nosso estúdio, né? Beleza? Vamos aí, com você captando essa nova cena aqui do nosso estúdio também. Eu quero mandar um abraço para a Ângela. Alô, Ângela, como é que tá você, Ângela? Lá da Farma e Farma Popular, né? Lá da Farma e Farma Popular São Lucas, tá ligado comigo. O Sérgio também. Alô, Inês. A Inês, lá da Sassá Uniformes, a Inês, meu amigo Sassá, forte abraço para vocês e obrigado pela audiência. E também, né, a Rose, a Manola, a Udineia Batista, o Josmar, meu amigo Josmar, né, João Paulo também, deu bora. Alô, galera do Mato Rico, alô, Lady L, o Cleverson, tudo bem, Cleverson Unicórnio? Alô, Santa Maria, né, um abraço. A Ana, a quem mais aqui? O Blessed, também a Marta, Joelma, Ju, oh, que maravilha, né? Ter vocês junto com a gente aqui na nossa terra FM de Pitanga do Paranazão pro mundão, meu Deus aí. Agora vamos atender pedido de novo, mais um pedido. Então tá, quem que tá na vez aí? Ah, Matildo Pupilo, Matildo, não esqueci de você, Matildo, tava demorando? Demorou, né? Mas vou atender Matildo Pupilo, pediu música aqui no programa. Vitor Filho, tudo bem com você? Toque a música dos Quatro Galderes, Florinda Cordiona, só pra me ouvir, pra me curtir, pra dançar, né, Matilde? Pra dançar, Matilde. Então, Matilde, por favor, aumenta o som aí na caixa de som do Bluetooth aí. Isto, tá preparada? Preparada? Então, vamos que vamos. 6h57!

0: Mais uma atendida aqui na nossa TRFM. Tá aí o Tigurini, me dá um chima, e os quatro galdérios, Floriano da Cordiona. São 7 horas 4 minutos, 7 e 4.
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0: Olha só, 7h09, 7h09, vambora, vambora, tá na hora de ir embora, tá na hora de ir embora, mas antes de ir embora tem aqui o Mário, né? Mário, um recadinho pra finalizar aqui, conta pra mim, Mário. É, ele gostou da música, era aquela, Mário, não era? Me conta aí, ficou de me respondeu agora, conta lá como é que foi, Mário, diga lá, tudo bem?
12: Ô, Vitor, filho, eu fui conferir o negócio da música.
0: Ah, sim.
12: É Flor do Mato, com Jacó Jacózinho, eu falei... Filho do Mato, né?
0: Sim, sim.
12: Mas foi bom eu errar, rapaz, porque daí você...
0: Acertei
12: você
0: em outra.
12: Me mostrou uma música muito bonita com linda. Esse nome.
0: Bicho, do Chico Rei,
12: né?
0: Paraná.
12: Bicho do Mato, né?
0: É, Filho do Mato.
12: Não, Filho do Mato. Isso. Filho do Mato, ô Mário, velho.
0: Filho do Mato, Chico Rei Paraná.
12: Muito, muito boa essa música. Gostou? Aí. Eu vou pedir essa música também.
0: Pode pedir.
12: Ô, Vitor, a Vânia ligou, daí atrapalhou meu ódio.
0: Opa, ô, Vânia, que é isso, Vânia? Para aí. Pera, não é falar com o Mário primeiro, tá? Mas então pode pedir, Mário. Pode pedir, que é linda, né? Linda, Chico Rei Paraná, Filho do Mato. Muito bonita, muito boa a música aí. Eu errei, acertei. Eu acabei errando, acertando. Ah, rapaz, que beleza, né? Ei, Mário, obrigado aí por você estar confirmando e sintonizado sempre, né? Sintonizado sempre. Pra finalizar aqui, um abraço aí pra Luzia. Alô, Luzia. Abraço pra você, pro Lima, Valéria. Alô, Tito. Maria, Madalena, Débora. Alô, Gabis. Alô, Pedro Teres. Alô, Igor. Alô, Zé. Alô, Anne Manoel. Um abraço pra você. Boa noite também pra Marilena. Vamos ver se tem mais gente pra mandar um abraço pra finalizar. A Claudete também, né? Obrigado pelo carinho de vocês, pela companhia em mais um Batidão da Nossa Terra, nesta liderança na audiência na região central do Paraná, de Pitanga para o Paraná, o Brasil e o mundo. A Nossa Terra é FM. Valeu? Valeu demais, né? Valeu demais, foi bom demais estar com você aqui nesta quarta-feira. E amanhã, quinta, vou estar com você a partir das 8h30 da manhã, no nosso encontro marcado. Deixa anotado aí, não esquece não, né? E mais uma vez, pessoal, aí o meu amigo, o Moela, né? O João Mendes, o Moela, que trabalha na Tripolônia aí com o pessoal da duplicação da BR. Amanhã tem paralisação das 14 às 17 horas. Você vai pra Guarapuava, vai antes, né? Ou vai depois, tá? Ou vai ficar parado lá na barreira. Das 14 às 17 horas, vão estar trabalhando aí com as detonações sob fogo controlado. Beleza? Valeu, um abraço pra todo mundo. Muito obrigado pela audiência, pelo carinho de todos vocês. Pra finalizar, nossa última. É com o Leonardo. Liga em casa! Liga!

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4: 19 horas e 31 minutos.

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Alô, muito bem. Alô, pô. Boa noite. Boa noite, pô. Eu deixei o retorno aqui muito alto, porque ele veio ter um susto. Muito bem, alô, você que tá na sintonia, alô, você que tá em casa, você que tá curtindo a programação da nossa TVM. Partindo agora aqui o Antônio Ricardo, juntinho com você, levando sempre aí o melhor pra você nessa noite de quarta-feira. E hoje, hoje é dia 29 agora, 19 horas e 49 minutos. Programa Coração Sertanejo com Antônio Ricardo, juntinho com você, levando aí sempre aí a melhor programação. Enquanto isso, você que está ouvindo a programação da nossa TRVM, você pode mandar sua mensagem, você pode compartilhar também o link da nossa TRVM. Manda seu alô para o Antônio Ricardo, diga lá de onde você está curtindo e ouvindo a programação da nossa TRVM. Nós muito obrigado aos nossos parceiros, nossos colaboradores, as empresas que patrocinam o programa Coração Sertanejo. Nós muito obrigado. Você pode participar através do telefone 429-9854-0097. Ótima noite a todos nossos ouvintes, onde quer que você esteja sintonizado, curtindo a programação da nossa TRVM. Uma ótima noite. Hoje, mais um dia aí, é especial para você agradecer, tá? E agradeço hoje a Santos Marta Maria e Lázaro, tá? Amigos de Jesus, vamos estar sempre agradecendo você que está ouvindo a programação da nossa TV, você que está sintonizado aí com o Antônio Ricardo, onde você estiver aí com a nossa TV. Lembrando que na sexta-feira tem o sorteio, tá? Do Sabão do Mar. E agora na sexta-feira, provavelmente, é certeza que o sorteio é com a Eduarda, né? Alô, Eduarda! Então agora o sorteio aí, já aí nessa sexta-feira, é com a Eduarda, tá bom? Estamos aí juntinho com você aqui na programação da nossa TRVM. Agradecimento aos nossos parceiros, nossos colaboradores, as empresas que patrocinam o programa Coração Sertanejo. Eu quero lembrar você que está ouvindo a programação da nossa TRVM, você que está sintonizado com o Antônio Ricardo, você que é nosso ouvinte todas as noites. Eu quero também mandar um abraço pro pessoal lá do Rio Grande do Sul, Santa Catarina, pessoal de Curitiba, pessoal de São Paulo, Minas Gerais. Pessoal que estão sempre ligadinho na programação da nossa TRVM. E nossos amigos aqui de Pitanga, que estão sempre também na escuta do programa Coração Sertanejo. Nosso muito obrigado. Aumenta o volume do teu rádio, juntinho com o Antônio Ricardo, curtindo aí os mirins. Olha, chegando o shot da laranjeira. Não é da laranjeira não, tá? É shot laranjeira, tá bom? Não é da laranjeira. Shot laranjeira com os mirins.

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1: Olha, muito bem, estamos de volta na programação da nossa TRFM. Onde quer que você esteja sintonizado, ouvindo a programação da nossa TRFM. Vamos seguindo por aqui com os nossos parceiros, nossos colaboradores. 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E nós seguimos por aqui com a programação da nossa TRFM. 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E vamos seguindo por aqui com a programação da nossa TRFM. Você pode participar através do aplicativo e também através do Facebook. Alô, galera do Face, pessoal que estão vindo, Antônio Ricardo, sintonizado no Facebook. Nosso muito obrigado pela sintonia, obrigado pela audiência. Manda seu alô, diga lá de onde você está curtindo e ouvindo a programação da nossa TRFM. Olha aí, chegando por aqui, meu amigo Davizinho. Alô, Davi, o Davi Zegan. É o boleiro, o jogador de bola. É o jogador de bola. O Davi tem um campo, rapaz, lá na chácara dele, viu? Tem um campo lá, ele me convidou várias vezes aí. Mas nunca deu certo, Davi, né? Nunca deu certo jogar um futebolzinho lá. E vai chegando aí a idade, e você vai ficando meio preguiçoso. Nem nos veteranos jogamos mais. Alô, Davi, boa noite, meu amigo Toninho. Estou aqui assistindo. Aí um abraço pra você e pra todos, toda a família. Obrigado, Davi, um abraço pra você também. Um abraço pro Davizinho aí, o Davi pai, Davi filho. Um abraço pra toda a família aí, na sintonia, curtindo a programação da nossa TRFM. Ô, Davi, vai pra você esse modão aí, tá? Aumenta o volume aí, tá? Porque essa aqui vale a pena. Modão aí com Porca Véia. Olha a conversa fiada aí chegando agora. 20 horas e 14 minutos.

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1: Olha, muito bem, agora 20 horas mais 30 minutos, 8:30 da noite, programa Coração Sertanejo com Antônio Ricardo. Você que está na sintonia ouvindo a programação da nossa TV, você pode compartilhar também. Tá lembrando que você pode ouvir através do aplicativo, através do Facebook, também você pode ouvir através do Google, tá? Às vezes a pessoa não pode baixar o aplicativo no celular, mas eu não consigo baixar no aplicativo, eu não sei. Eu não tenho um Facebook, mas você pode ouvir lá no Google, tá? No Google é facinho, tá? Digita lá no Google, lá Nossa Terra FM, o primeiro link, você já abre aí pra você ouvir, curtir a programação da Nossa Terra FM, 24 horas com muita música pra você, todos os dias, tá? Tem o programa do Vitor Filho de manhã à tarde, e o Antônio Ricardo, eu estou aqui na rádio, segunda, quarta e sexta-feira, dia do sorteio, tá bom? Então você que tá na sintonia, ouvindo a programação da Nossa Terra FM, continua aí, junto aí, compartilhando aí, tá? 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Alô, Gabriel, alô, Fabiano, boa noite. 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Vamos seguindo por aqui com a programação da nossa Terra FM. Quero mandar um abraço para o Adilson Cabeleireiro. Alô, Adilson. O Adilson é o rapaz que cuida da beleza do Antônio Ricardo, tá? Então, se você encontrar o Antônio Ricardo por aí com o cabelo mal cortado aí, rapaz, é o Adilson que me estragou o cabelo. Agora, se você encontrar o Antônio Ricardo com o cabelo bem cortadinho, é o Adilson também. Então, se estragar ou se arrumar, é lá. Mas o Adilson não estraga, ele só arruma. Ele só arruma, né? De vez em quando eu dou uma tesourada a mais lá, eu falo assim, viu, deixa o tupete aí pra cobrir um pouco. Deixa o tupete. Ah, então tá aí, né? Você que tá ouvindo a programação da nossa Terra FM. Então um abração lá pro Adilson, um abraço pra Janete, pra toda a família. Aí no Parque São Basílio, é o Cabeleireiro. E falando em Adilson, vou rodar um modão de viola aqui do Adilson. O Adilson também, ele é cantor e compositor, né? Vou rodar um modão de viola aí pra você que tá ouvindo a programação da nossa Terra FM. Inclusive, vou rodar umas duas de viola aí. Vamos matar a saudade agora. Você que gosta de música de viola, você que gosta aí dos violeiros aí, vou mandar pra você também, tá? Eu quero também mandar um abração pro meu amigo Mário do Sabão, né? O Mário do Sabão, você que tá ouvindo o Antônio Ricardo, é o homem do sorteio. Meu amigo Ayrton Leal, ouvindo o Antônio Ricardo também lá em Santa Maria, Rio Grande do Sul. Alô, Ayrton, boa noite. Obrigado pela sintonia, obrigado pela audiência. Lá em Santa Maria, Rio Grande do Sul. Bate, como é que tá aí, Ayrton? Chuva, sol, frio? Me conta aí. Ayrton Leal, sintonizado lá em Santa Maria. O Ayrton Leal que também é divulgador ali do cantor Leandro Cruz, né? Um abraço também, pessoal lá de Canoas, lá, meu amigo Carlos Chiquemelo, lá de Canoas, Rio Grande do Sul, pessoal sintonizado, curtindo a programação da nossa TRFM. Uma ótima noite, nosso muito obrigado. Mário do Sabão, cadê você, Mário? Tem mensagem do Mário do Sabão, vamos atender o Mário do Sabão, tá mandando mensagem pro Dono Ricardo também, vamos atender a todos os nossos ouvintes, estão curtindo a programação da nossa TRFM. Mário do Sabão tá lá ouvindo, curtindo, né? E se divertindo. Mário, diga lá.
0: Boa noite, Toninho Ricardo.
1: Boa noite, Mário.
0: Aqui na fabricação, Toninho.
1: Opa, que beleza.
0: E o link do Facebook não tá aí, viu?
1: Não tava, né?
0: Eu tava ouvindo pelo aplicativo.
1: Não tava, agora tá. Não tava. Diga, Mário.
0: Ô, Toninho. Vou pedir uma música aí.
1: É mesmo? Então vai lá, pega o grito. Eu tô
0: pedindo no programa do teu irmão.
1: Ih.
0: E só que eu falei errado, falei o nome errado da música.
1: Não é a primeira vez que você pronto
0: nessa. Procurou e acabou aquela música que eu pedi, ele acabou achando com Chico Rei Paraná. E
1: cê
0: uma música
1: modo
0: muito bonita, cara.
1: Você cria modo, Mário.
0: Só que eu falei errado, eu falei... Tá,
1: mas me fala certo agora, então. Vai. Ele esquece, quer ver?
0: Como é que eu falei pra ele?
1: Não, quer ver?
0: Esqueci agora como é que eu falei
1: pra ele. Ele esquece?
0: O nome da música.
1: Não tem jeito.
0: Mas não,
1: vai falar
0: não
1: errado de novo.
0: Que eu falei. A música é... A música é Flor...
1: No meu jardim?
0: Flor do Mato.
1: Ah, o quê? Flor do Mato?
0: E eu falei outra coisa.
1: Ih, rapaz.
0: Falei Filho do Mato. É isso mesmo. Falei Filho do Mato. E ele bateu cabeça. Foi achar com Chico Rei Paraná. Com esse nome aí. E uma música muito bonita.
1: Bem no fim, você...
0: Mas agora eu vou pedir pra você, Toninho. Com Jacó e Jacózinho, Flor do Mato.
1: Aí, tô bem, olha aí, ó. Atirou num e acertou no outro, né? Conheceu uma outra música que você não conhecia. Agora você já sabe que tem Filho do Mato também, tá? Não tem Flor do Mato e Filho do Mato. Descobriu mais uma, Mário. Acertou errando. Mas vamos lá então, seguindo por aqui com a programação da nossa Terra FM. Vamos ouvir aí o Adeus Cabeleireiro, que canta aqui na nossa Terra FM. O Adeus Cabeleireiro canta os modão, rapaz, no capricho, sabe? E tem um modão aqui, aí essa música aqui que o Adilson Cabeleireiro canta, tá? É, como dizia o violeiro, então você calcule, escuta o batidão aí. Agora 20 horas e 40 minutos na nossa Terra FM, programa Coração Sertanejo.

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Olha, muito bem, estamos de volta. Agora faltando 4 minutos para as 9 horas da noite. Lembrando você que está na sintonia, curtindo a programação da nossa Terra FM, você mandando sua mensagem, tá? 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Nós vamos seguindo por aqui com a programação da nossa Terra FM. Daqui a pouquinho, mais mensagens dos nossos ouvintes. Tem pedido o Ayrton Leal? Daqui a pouquinho, tá? Alô, Ayrton, daqui a pouquinho vamos atender ele, tá? Meu grande amigo Ayrton Leal, lá de Santa Maria, Rio Grande do Sul, cantor, divulgador, cantor Leandro Cruz, né? Por enquanto não canta ainda, Ayrton. É, por enquanto canta. Vamos lá, toca a música e fica, amor, Alemão do Forró. Opa, é aí, Ayrton. Vamos lá, tá? Vamos atender também aí, tá? Daqui a pouquinho, tá? Fica, amor, aí, tá? Com Alemão do Forró. E também, vamos lá, deixa eu ver mais aqui. Tem mais dois. Hoje o Ayrton pediu duas, tá? Vamos aí, música. Invente outra. Invente outra vez, né? Melhor. Invente outra vez com Leandro Cruz. Daqui a pouquinho, Ayrton. Aí do dois modão aí na programação da nossa Terra FM. Que é o Ayrton Leal também mandando um abraço, tá? Pra Cidinha. Alô, Cidinha Moura. Boa noite. Cidinha Moura, se não me engano, acho que é lá de São Paulo, né? Lá de São Paulo. Aí sempre na sintonia também, ouvindo a programação da nossa Terra FM. E hoje você já agradeceu a Santos, Marta, Maria e Lázaro, amigos de Jesus. Agradecer pelo dom da vida, agradecer aí pelo seu trabalho, agradecer pelos dons que Deus te deu, agradecer por tudo que você tem, tá? Por tudo que Deus te permitiu, né? Que Deus te permite, né? Que permita muito mais, né? Que Deus te permitiu até hoje, permita muito mais. Então agradeço você que está aí ouvindo a programação da nossa Terra FM. Agradecer pelas provações que você passa, né? Provações durante o dia, provações no trabalho, provações em casa, provações. Todo momento está passando por algumas provações, né? E muitas vezes as provações, ela vem para fortalecer você na caminhada. Então, vamos estar sempre aí agradecendo. Está passando dificuldade financeira, está passando por desemprego, tá? Mas nem por isso deixe de agradecer, tá bom? Agradeço, tá? Para tudo na vida tem um momento certo, né? Uma hora dá tudo certo aí e as coisas vão seguindo da melhor forma possível. Por isso nós não podemos jamais esquecer de agradecer. Muito bem, agora a programação da nossa Terra FM com o Antônio Ricardo.

a previsão do tempo e também as datas comemorativas. Vamos falar para você já hoje, dia 29, hoje é dia mundial da lasanha. Alô, você que é comilão aí de lasanha, você que gosta de lasanha. Eu gosto de lasanha, mas não sou aquele fã de lasanha, tá? Não sou muito chegado, tá? Mas se tiver, a gente come, não tem problema, não sou. Tem pessoas que adoram a lasanha, pessoas que gostam demais de lasanha, né? Eu tenho uns moços lá na casa que gostam da lasanha, vou te contar, viu? É, mas tá aí, então hoje dia mundial da lasanha, só que nós comemos lasanha no início da semana, hoje que era o dia da lasanha e não teve, né, tá bom. É, quarta-feira hoje, dia 29, dia de Santa Marta, também dia 29, dia internacional do tigre. Alô galera, hoje é dia do tigre, você que gosta aí do animar, então hoje é dia do tigre. E nós vamos seguindo por aqui com a programação da nossa Terra FM com o Antônio Ricardo, restaurante e lanchonete Alvorada, do Odair e também da Vânia. 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Vamos seguindo por aqui com a programação da nossa Terra FM, programa Coração Sertanejo, quero mandar um abraço pessoal do Mercado Padilha, atende você de segunda a domingo até o meio-dia, estão ali prontinho pra atender você. 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Forte abraço, ótima noite. Também, vamos de moda agora? É? Vamos mais um e vamos finalizar por aqui, já é 9 horas e 1 minuto. Já passamos um minutinho, tá? Aí do programa Coração Sertanejo. O horário está mandando nós ir embora. E esse próximo modão aqui eu quero mandar lá pro pessoal lá de São José dos Campos. Vamos atender também aqui as músicas aqui do Ayrton Leal, tá ouvindo a programação da nossa Terra FM, tá? Pediu o modão, nós vamos também atender aqui, você que está na sintonia, curtindo a programação da nossa Terra FM. Daqui a pouquinho eu volto também para falar para você que a previsão do tempo, tá? Daqui a pouquinho tem a previsão do tempo, tá? Para você que está na sintonia, ouvindo aí o programa Coração Sertanejo com o Antônio Ricardo, tá? A previsão do tempo também eu quero mandar lá pro pessoal lá de Curitiba, que estão sempre ouvindo o Antônio Ricardo também. Alô, Edivaldo, meu primo Devaldo, inclusive eu estive conversando com o Devaldo, esse dia o Devaldo falou assim, rapaz, mas faz hora que você não, nós não conversamos, você não manda mensagem, esqueceu de nós, aí eu achei que até tinha esquecido o teu número de telefone. Comecei a conversar com o Devaldo aqui, mandei umas mensagens pra ele, depois me ligou à noite e não conseguia responder pra ele. Alô, Devaldo, assim que der, eu entro em contato com você. Eu tenho que escolher um dia pra conversar com o Devaldo, eu tenho que conversar com ele no domingo, porque a gente fala demais. E aí a gente fica uma hora no telefone, duas horas no telefone, e aí vai longe, né? Então à noite não dá pra conversar muito, que senão fica muito tarde. Mas aí, qualquer hora dessa, manda um abraço. Lá em Curitiba, quem está ouvindo o Antônio Ricardo, o Gilson Lima também, o tio Vicente, o Devaldo, o Zé, o Devaldo, a Terezinha. Quer mandar um abraço também lá pro o Val, né? A Luciane, o Paulo, o Guilherme, e tem também lá na Campina Grande, lá o Gilson Lima, que também está escutando, ouvindo o Antônio Ricardo, e também o Orlando Simão, pessoal e galera de Curitiba na sintonia, na programação da nossa Terra FM. Vamos de Alemão do Forró, Fica Amor, agora 20 horas e 3 minutos.